0: de Zico. Sogra de sensacional numa jogada de gênios.
1: E é de arrepiar, porque todos os jogadores do Corinthians, comissão técnica, todos os torcedores do Corinthians no Pacaembu estavam com o punho cerrado, braço direito erguido, que era a maneira do Sócrates comemorar os seus gols, né? Por outro, Pacaembu.